17 da noite, vai comezar a segunda parte, xa están os xogadores de España no campo e agora saindo os portugueses. Non sei se